0: estava ela, viu? Eu estava caminhando onde uma estava el rio.
1: Of course.